0: Do You Want To, Franz Ferdinand, encerrando aqui 89 minutos dessa edição da noite aqui, sabadão, dia 19 de setembro. A gente vai para o intervalo e na volta tem o Simple Minds.
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0: Foi minha saideira de hoje, valeu aí pela companhia. Depois do intervalo tem o Rock and Roll Party. Valeu, até mais.
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1: Boa noite, tá começando a festa Rock and Roll aqui no 89. Eu sou o Thiago DJ, vou com vocês até a meia-noite, tocando música pra dançar, música pra cantar junto, música de festa. Aumenta o som do carro, afasta os móveis da sala, manda mensagem lá no Instagram, fala pra que festa você tá indo, fala que som você quer ouvir, arroba Thiago DJ SP. Hoje tem Smiths, tem Nenhum de Nós, Prodigy, Fossil de Pipo, Cyndi Lauper, tem Blonde, tem Sugar Ray. Vamos começar com Clash e Dead Fish. Ah, falando em Dead Fish, mano, vai ter show, mano. Vai ter o Retro 2000 com Dead Fish, Evo 84, Marcelinho do Strike e Reitim, mano. Tem mais uma banda pra confirmar ainda, hein, mano. Vai ser muito legal, vai ser lá no Juventus Live Hall, dia 21 de novembro, tá? 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Vamos começar com o Dead Fish fazendo a urgência. Chama!

Esse foi o Sonics com Psycho. Teve o Baseballs também fazendo a versão. Psycho Billy de Umbrella, Elvis Presley, Jailhouse Rock, Cramps, Can You Push to the Dog e o Clash com Brand New Cadillac. Começamos bonito o programa, hein? Seguinte, mano, teve hoje a Feira Universo Easy Rider e vai ter amanhã também. Muito legal, pra quem gosta de moto, pra quem gosta de rock and roll, pode colar, que é Buena Onda, na rua Humberto Capucci, altura do número 69, na Chácara Santo Antônio, uma porrada de banda, Seu Freitas, Queen Stars, Patinado, Super Stereo, Envo, The Caravan, que é Doors Cover, Only Rock, Amnésia, Leviathan, Dirt Paradise, eu discotequei hoje. Foi muito legal, entrada gratuita, mais informações, arroba Universo Easy Rider no Instagram. Vou tocar agora um bloco Buena Onda, vai ter Sugar Ray com Fly e o Sublime com What I Got.

CMIM, Chifaldi, teve Blonde também com The Tides Rag. O CMIM já tocou numa festa de aniversário da 89. Banda de rock alternativo, hardcore, emotional hardcore, muito cabulosa. E eles vão se apresentar no Hangar 110 semana que vem, dia 25 de setembro, junto com os mestres lá de Santos. Garage Fuzz, incrível. 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Vai lá, procure saber, como diz minha amiga Luca. Vamos agora com Foster the People, Pump Up Kicks e Cyndi Lauper. Girls just wanna have fun.

0: Esse é o Rock and Roll Party, você tá aqui no 89, certo? Vou tomar uma água, um café. Fica comigo.
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2: Queridos Beer Nighters, começa na 89 FM o programa que mistura bebidas e rock and roll. E quando a gente entra aqui, já se pergunta, meu, o que combina, o que orna, o que orna? Todos perguntando o que orna com a
3: Pietra.
4: Tonão.
2: E com o Luiz, esse trio que veio pra arrasar. Bora!
5: Oh, the boys are swag, the best you ever had, the best you ever had.
3: Florescente, adolescente. Adolescente igual a vocês, né, lindos?
2: E você é florescente. Ah. Eu sou adolescente, você é florescente. Arctic Luiz,
3: Monkeys.
2: O que é?
3: Arctic Monkeys. O Luiz é Arctic Monkeys pra gente. Letrinha aí nostálgica, foi escrita pelos vocalistas. Alex Turner e a sua namorada na época, enquanto eles relembravam histórias da adolescência. Olha que amor. Pra relembrar minha adolescência, eu tomaria um cantinho do Vale.
4: Eu vou no Gin Fizz.
2: Você vai no Gin Fizz?
4: Gin Fizz, total, levezinho, tranquilo.
2: Eu tô contigo, mas é aquela história. É tipo da música que ninguém lembra, é tipo do drink que ninguém lembra. Então é realmente uma coisa absolutamente forgettable.
3: O que vocês tomavam na adolescência?
2: Não posso falar, é um programa, a gente só bebidas aqui é
4: proibido para
2: mais
4: menores
2: de 18 anos. Então vamos falar só de bebidas permitidas aos maiores de 18 anos.
3: Ótimo.
2: Para não te deixar sem resposta, eu tomava aquela granada com groselha, sabe? Que vendia imposto de gasolina.
3: Sei.
2: Tomava isso.
3: Bafo.
2: Isso me causou danos cerebrais até hoje.
4: A gente percebe.
3: Comenta lá nas redes sociais sobre o QI do Luiz, @BeerNightsOficial, se você tomava um cantinho do Vale ou se você tomava o drink chique.
2: Combinado. Boa noite a vocês.
4: Boa noite.
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1: Estamos de volta com Rock and Roll Party aqui, ano 89, até a meia-noite. Eu, Thiago DJ, sigo com vocês. Quer chamar um som? Quer falar pra que balada você tá indo? Cola lá no meu Instagram, @ThiagoDJSP. Segunda hora de programa, ainda vai ter Gospel, Rod Stewart, Plant Ramp, Raimundos, 21 Pilots, Escamundongos, Holy Kiss, uma pá de coisa legal. Vamos começar com Spy vs Spy e o Fatboy Slim, The Rockefeller Skunk.

Ramones, Surfing Bird, também teve Bad Religion com Walk, teve Rudo Guru, Spy vs Spy. Mas eu quero falar dos Ramones porque vai ter um show muito legal na Jai Club, Rua Vergueiro 2676, na Vila Mariana, dia 24 de setembro. Vai ter o Teenage Lobotomy, que é o Ramones cover mais legal do mundo, mano. Que é o tributo mais legal com o Edgar Avian, que é um dos melhores bateras desse país, junto com o The Gimme Gimme Gimmes, que é os caras que vêm diretamente da Escócia. Eles pegam músicas popularizadas por compositores escoceses e misturam com punk rock. Vai ser animal isso aí. Eu vou discotecar, claro, tá? Então, 24 de setembro, uma quinta-feira, lá no Jai Club. Som bom, lugar legal. Tem uma escadinha ali que você sai numa fase secreta do Mario pra comer um rango japonês. Se você não conhece a Jai, essa é uma ótima oportunidade, tá? Esperamos vocês por lá. Agora, ó, músicas de jogos de videogame, né? Vai ter o Blur com Song 2 e o Chumbawamba com o Tub Thumping. Bye.

Camundongos, Pobre Plebeu e Rolly com Celebrity Skin. Quer ver os Camundongos ao vivo, mano? Tem que ver, mano. A formação dos Camundongos agora tá voando, mano. Tá cabulosíssima. Eles vão tocar dia 18 de outubro lá em Osasco, na minha terra, no Estação Mix. Mais legal ainda, junto com Dead Fish. Mais legal ainda, junto com uma porrada de banda ali que faz o bagulho acontecer na Zona Oeste, na Zona Norte, em Osasco. Tomahawk, Calango HC, Vanilla Hell, Hillside, Sunset Collectors, Fesnética, Sub Rock e do Zé, que eu estarei discotecando. Começa a 1 da tarde, ingresso você compra em Clube do Ingresso. Vamos, cola. Seguimos com eles que quebraram tudo no Rock in Rio. Como é que dois caras conseguem fazer um show tão cabuloso, mano? Escalar as estruturas que, mano, Twenty One Pilots é muito foda. Stress Out, mas antes Imagine Dragons com Thunder.

Eu Quero Ver o Oco, Raimundos, também teve Plant Ramp com Dig Dig Rempa. Raimundos vão tocar em Suzano, dia 13 de novembro, no Clube Suzaninho. Mr. Caos vai abrir, Horus, PJ 90, eu estarei discotecando o Clube Suzaninho. É puta muito legal, mano. Eu toquei lá com o CPM esses dias, é muito bem na onda. 13 de novembro, tá? Raimundos no Clube Suzaninho, ingresso em bilheteriaexpress.com.br. Vamos com o gospel agora, Standing the Way of Control, e o mestre Rod Stewart, da FNKM Sexy.

0: Ah, infelizmente o Rock and Roll Party tá chegando ao fim, mas fica aí. Depois do break tem Rave Pelo Número.
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2: Chega aí, tá começando o Heavy Pero no Mucho, você tá aqui no 89 Rádio Rock, eu sou o Thiago DJ, nós vamos juntar até as duas da mamãe com o melhor da música alternativa, hardcore, punk, ska, no metal, grunge, rap, reggae, entre outras doideiras. Quer falar comigo, vai no Instagram, arroba Thiago DJ SP. Hoje no programa tem Alice in Chains, tem Karma Chord, Sistema of a Down, Rancid, CPM22, Bullet Bane, tem Suicidal Tennis, vamos começar com Deftones, Minerva e o Pearl Jam, Oceans.

H2O tocando Madonna, Like a Prayer. Também teve M1 House com Monkey Man. Quer ver o H2O? 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Se não gostar dessa corrida, eles têm várias outras, tá? 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E agora é hora do morcego, hein? Type O Negative, Black Number One. 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

Fred Tunnel Gray também teve sua história do tênis institutionalized. Seguinte, se liga nessa pedrada. 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Vamos ouvir o Bullet Bane com Uma Vida, uma das músicas mais legais que foram lançadas esse ano. Aliás, o disco do Bullet Bane tá acabando.

System of a Down, Chop Suey. Também teve o Rancid com Time Bomb e Não Há Mais Volta com Homem Primata, com participação do Badawi do CPM22. Também ouvimos o CPM22 com Atordoado. System of a Down, Fear No More, One Night Only. 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Você gosta de emotional hardcore? Tem que ouvir essa banda aqui, Karma Chord, que vai estar no lançamento do EP Memórias de Tempos Perdidos. A banda Depois das Dunas vieram aqui essa semana, trocaram uma ideia comigo. Vai ter Depois das Dunas, Sunset Collectors, Karma Chord e Jardim Depressa, tá? 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Se liga no som do Karma Chord. Ciclos. A emoção vem com tudo.

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Esse é o Rap Pera No Multi, você tá aqui no 89, certo? Eu sou o Thiago DJ, vamos junto até as duas da mamãe. Todo dia tem, mano, não fale, é horário sagrado da música alternativa, completando 10 anos aqui no 89. Quer falar comigo, vai lá no Instagram, @ThiagoDJSP. 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Segunda hora de programa vai ter Garotos Podres, vai ter Talk Talk, Tiger Army, vai ter Against Me, No Doubt, vai ter Dead Moon, vai ter Pense, vai ter Eka Vendel. Vamos começar a Buena Onda Monstro com Easy Star All Stars, fazendo uma versão de Time do Pink Floyd. Muito doido. E o Specials, A Message to You, Rudy.

Aí sou Polara com Boate, também teve o Blink-182 com Damage. Vamos seguir com Los Hermanos, quem sabe, e a Eka Vandal. Essa menina é louca, hein, mano? Que sonzeira, Vertical Words.

Manda um salve pro Bacalé da Associação Cultural Cecília. Mano, você tem que fazer show o ano inteiro, porque essa curadoria sua tá demais. Toquei aqui, ó. Tá em Sigo com Phil e Dead Moon com Walking on My Grave. Dois shows da Associação Cultural Cecília. O Ty Segall vai se apresentar em São Paulo dia 15 de novembro na Áudio. E a Todd Cole, que é do Dead Moon, vai tocar dia 31 de outubro no Cine Joia. Ah, procura aí no Instagram Cecília Cultural, já entra na bio deles e compra ingresso pros dois dias desses dois shows aí, porque muito foda a curadoria da Cecília Cultural nesses shows aí. Demais, mano. Ty Segall e Dead Moon. Cabulosíssimo. Seguimos o programa com Against Me, Thrash and Real e Mamonas Assassinas, Devil Metal.

Voodoo Glow Schools, I Use It To Love Her. Voodoo Glow Schools desconstruindo aí o Guns N' Roses, fazendo uma versão ska doida, e No Doubt com Spider Webs. Também ouvimos Against Me com Thrash On Real. Agora tem Tiger Army, Outlaw Heart e o Talk Talk, It's My Life.

0: Ah, infelizmente o Rap Peronomucho tá chegando ao fim, certo? Quer falar comigo? Vai lá no Instagram, arroba ThiagoDJSP. Tô indo nessa. Valeu, fui.
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1: Boa madrugada pra você que tá aqui na Rádio Rock, tô chegando. Eu sou a Bia Sato, seguimos juntos até as 7, começando muito bem esse domingão. E bora começar com o Capital Inicial, 4 vezes você.

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1: E lá se foi uma hora de música, seguimos juntos, madrugada dentro, neste começo de domingo, dia 20 de setembro. Mais um mês chegando ao fim, gente, que loucura, tá passando muito rápido. Seguimos com mais uma hora de música, vamos de White Stripes agora, Seven Nation Army.

Você piscou e já foi mais uma hora de música. Seguimos juntos neste domingão, 20 de setembro, com muita música. Vamos de Arctic Monkeys agora com Do I Wanna Know.

Hoser Too Sweet. Bom dia pra você que tá aqui começando muito bem seu domingo na Rádio Rock. Eu sou a Bia Sato, seguimos juntos até às 7. Domingão, você que tá treinando, tá de plantão, indo, voltando do rolê, tá trabalhando, né? Tá em outro fuso, em outro país também. É nóis, tamo junto até às 7. Eu, Bia Sato, sigo aqui com vocês e vamos de Capital Inicial agora. Primeiros erros.

TNT, antes teve Offspring com Original Prankster. Você tá na 89 FM, a Rádio Rock. Seguimos com Ira, Núcleo Base.

Você piscou e já foi mais uma hora de música. Passar rapidíssimo. Seguimos juntos aqui até às 7. Tem mais uma hora direto. Bom dia pra você. Bom domingo. Eu sou a Bia Sato e seguimos. Vamos de Linkin Park agora. Numb.

0: More com Easy, antes teve Skank, é uma partida de futebol. Você tá na Rádio Rock, eu sou a Bia Sato, agora eu vou pra um break rapidinho e eu já volto com mais música. Fica aí.
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1: Já voltei, bom dia pra você, bom domingão, 20 de setembro, eu sou a Bia Sato. Seguimos juntos aqui desde as duas, né? Estamos aqui curtindo música até as 7, tem muito som ainda. E você continua aqui o dia inteiro na Rádio Rock com música boa. E vamos de Arctic Monkeys, agora com Fluorescent Adolescent.

0: Posse foi essa uma hora de música também. Curtimos aqui desde as duas, muitos sons, 5 horas de muita música, uma maratona. Eu sou a Bia Sato, vou ficando por aqui. Me segue lá no Insta, fala aí se curtiu a programação, por lá a gente troca ideia, tá bom? @ Bia Sato, adoro conversar com vocês. Fica aí na Rádio Rock o dia inteiro, tem música boa pra você. E eu volto amanhã depois do Rock Bola às 9 da noite, te espero. Beijo, se cuidem, até mais.
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1: Vivo Rock, bom dia. Hoje, domingo, dia 20 de setembro. A partir de agora, eu, Rubão, vou com você até o meio-dia. Tem muita música boa pra gente curtir. Tem Aerosmith, tem CPM 22, tem o Soft Cell. E começa aqui com o The Cure, Boys Don't Cry.

0: Tá curtindo a manhã aqui no 89? Tá gostoso demais, né? A gente vai pro intervalo. Na volta tem o Nirvana.
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1: Vivo Rock, essa é a 89 Rádio Rock mais ouvida do mundo. Hoje, domingo, dia 20 de setembro. Tem muita coisa boa pra rolar aqui. Tem Ariane, tem Bon Jovi, The Calling. E vou mandar agora o Nirvana, Smells Like Teen Spirit.

0: gente vai pro intervalo e na volta tem o 89 minutos. Sai daí não.
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2: Começando aqui, 89 minutos, hoje domingo, dia 20 de setembro. Olha só que manhã gostosa, com uma hora e meia de som sem parar. Muita coisa boa pra rolar aqui, tem Beatles, tem Aerosmith, tem Green Day, tem Guns N' Roses. E começa aqui com o Blur, Song 2.

Essa versão é legal demais, né? This is the Day, feita pelo Manic Street Preachers, desse clássico aí do DD. Vamos seguindo agora com Lenny Kravitz, Always on the Run.

0: Arctic Monkeys aqui no 89, Opening Night, encerrando 89 minutos. A gente vai pro intervalo e na volta tem o Metallica.
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Matchbox 20, This Is Now 89. Antes de tocar a próxima música aqui, só quero lembrar o seguinte, ó. 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Resultado amanhã do par de ingressos do Rush. E agora a gente segue aqui com o Rapa, Me Deixa.

0: Bom dia, você tá aqui no 89 e curtindo muita música boa, a gente vai pro intervalo, na volta tem o Gorillaz.
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1: Vivo Rock, bom dia! Você tá aqui no 89, a Rádio Rock mais ouvida do mundo. Hoje, domingo, dia 20 de setembro. Tenho mais uma horinha aqui com vocês. Tem Detonautas, tem Oasis, tem a Peach, tem Green Day. E vou mandar agora o Gorillaz, 19-2000.

0: Foi minha saideira de hoje, valeu pela companhia. Eu volto amanhã às 5 da tarde no show do Tatola. Valeu, até mais.
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1: Muito bem, meio-dia e três, ótimo domingo, 20 de setembro de 2026, mais um domingo chuvoso em São Paulo. Meu Deus, eu preciso lavar roupa, meu povo, me ajuda, São Pedro, como é que estão as coisas por aí? Eu sou a Marina Valsec, conta pra gente, já que a gente fala pro mundo inteiro, pode jogar na nossa cara o sol que está no norte e nordeste, tudo bem, a gente tá acostumado, manda ver aí no nosso WhatsApp, 989-215-989, nosso WhatsApp pra você mandar mensagem em texto, presta atenção, em áudio de até 15 segundos, com boa qualidade, hein? Os áudios mais longos vão pro fim da fila. 989-215-989. Diz aí o seu nome, onde você tá, o que você tá fazendo, o que você vai fazer. Fala o que você tiver afim, tá bom? Em 15 segundinhos aí no máximo e com boa qualidade, tá? 989-215-989. Em texto, se você quiser, também pode falar lá no meu Instagram, o Mavalsec, tá bom? Vamos abrir essa hora com Guns.

0: Titãs, isso aqui no 89, R.E.M., Losing My Religion, teve Stone Sour e a versão deles para Wicked Game. Strokes, Peter Gabriel, Guns N' Roses, meio-dia e meia, Márcia, beijo, tá na sintonia. Quem mais?
1: Bom dia, nação roqueira, bom dia 89. Elson Saquarema, Rio de Janeiro, curtindo a melhor rádio rock. Parabéns pra minha filha Lívia, completou mais um aninho de vida. E viva o rock!
0: Eba, viva ela, beijo!
2: Fala Marina, aqui é o João Ricardo. Oi. Voltando aqui com o mano John de Jarinu, onde realizamos um social com Insanos MC.
0: Olha!
2: Viva o rock!
0: Valeu, um beijo, bom domingo!
3: Alô, Rádio Rock, estamos aqui no Rio de Janeiro, curtindo o sol, aquele que demorou a aparecer, mas está aí. Adriana Aline e Alexandre de Campo Grande, curtindo a Rádio Rock!
0: Ó, começou essa palhaçada de jogar o sol na nossa cara. Quem mais?
4: Olá, Marina Balsec, aqui é Eric.
0: Oi!
4: E Priscila, nós estamos aqui em Punta Cana. Cara, vem que lavar roupa que o sol tá estalando. Caminhando na praia, 38 graus. Depois eu curti uma piscininha.
0: Ai, menino, usa protetor, hein, colega?
5: Oi, Marina, tudo bem? Aqui é o Igor, e o
6: Daniel.
5: Estamos jogando videogame aqui em Barcelona. Manda um som aí pra nós. Valeu, obrigado. E viva o rock!
0: Valeu, um beijo, mais um.
7: Uma boa tarde, tudo bem? Adalberto de Paredeiro City, lugar mais longe do universo. Tô aqui fazendo elétrica da casa.

0: da sogra, curtindo aqui 89 com o mozão, Dona Sanches. Te amo, Dona Sanches. Beijão a vocês todos e viva o rock!
1: Um beijo! Inclusive, falar em lavar roupa, que é o que eu comentei no início, que o tempo não tá ajudando. Se vocês conhecerem e souberem de algum truque incrível para tirar aquele cheiro de roupa que secou na sombra, que ódio daquilo! Sabe aquele truque de mãe, de vó, aquelas coisas que... aquele segredo de família? Pode me contar, tá bom? 989-215-989. Agora, Arctic Monkeys.

0: Oi, Marina, aqui é a Erika. Eu tô aqui com a minha Marina também, o meu marido, e a gente tá indo para São José, na casa da minha irmã, para ela brincar com a prima. Viva o rock!
1: Viva!

0: Beatles, Walk Like an Egyptian. Antes, Blondie, Barão Vermelho, Rolling Stones e a versão deles pra You Know I'm No Good, da Amy. Teve também Arctic Monkeys, meio-dia e 50, Chicão e Luziana estão em Manguinhos, no Rio de Janeiro. Olha aí, que péssima dona de casa que eu sou, sei de nada. Chicão deu a sugestão aqui, ó, pra roupa não secar com aquele cheiro de que secou na sombra. Borrifador, mistura água e amaciante, uma parte de amaciante para 9 de água e borrifa nas roupas ainda penduradas, Marina. Sabe de nada. Eles também mandaram beijo para as minhas dogs. Sabe o que eu mais falo o dia inteiro? Vocês para de ser louca. É isso que eu falo para as minhas crianças. Vocês para de ser louca com essa conjunção verbal assim maravilhosa. Valeu, Chicão. Júlio César na sintonia também, o Rogério. Olha, a sugestão do Rogério, realmente, como eu não havia pensado nisso. Pra roupa não secar na sombra fedida e ficar fedida, coloca no sol. Ora, bolas, Rogério. Muito obrigada, hein? Valéria e Roberto estão jogando o sol de Florianópolis na minha cara. Mandaram foto e tudo. Tatiana, aproveitem aí, gente. Tatiana, em Taipas, falou pra colocar lisoforme junto com o sabão. Olha aí, não sei de nada, eu não sei de nada. Mas alguém falou de lisoforme também, daqui a pouquinho eu acho aqui. Vamos ver quem mais está por aqui.
1: Boa tarde, Marina.
0: Oi.
1: E vivo rock, aqui é o Marcos da Vila Formosa.
0: E aí?
1: Ô, Marina, tá acontecendo, hein? Tem que achar esse índio, manda-chuva aí, mandar prender ele, que tá complicado, hein? Temos só 2 dias de tempo bom e voltou a chover de novo. Aí fica difícil, hein?
0: Tá chovendo até em Brasília, que não chove nunca, mas tava chovendo lá. Muito bom.
2: Boa tarde, Marina.
0: Oi.
2: Linda. Aqui é Nina da Ponte Rasa, trabalhando nesse domingo chuvoso, passando para desejar uma ótima semana a todos. O sol não apareceu, mas essa playlist de vocês com certeza esquenta os nossos corações.
0: Uba.
2: Um beijo e viva o rock!
0: Beijo, Nina!
3: Bom dia, Marina, oi, sua linda. Aqui é o Alexandre da Vila Ema.
0: E aí?
3: Esperando essa chuva parar, fazendo o almoço e curtindo essa rádio maravilhosa. Um beijo a todos! Viva o rock!
0: Valeu, um beijo!
4: Oi, Má, Tatiana, aqui da Penha.
0: E aí?
4: Sabe o que eu faço? Junto com o amaciante, eu coloco uma medida de lisoforme.
0: Olha aí.
4: E a roupa não fica com cheiro. E viva o rock.
0: De pro lisoforme patrocinar aqui. Olha, uma colocou no sabão, a outra colocou no amaciante. O importante é colocar o negócio lá. Para não... E a outra sugestão para borrifar amaciante com água enquanto a roupa estiver pendurada secando. Muito bem, vocês arrasaram aí nas dicas. Daqui a pouquinho tem mais áudio por aqui, não esquece. Ó, tem gente mandando áudio muito longo. Tenta fazer aí no máximo 15 segundinhos. Passou 1 segundo, 2 segundos, tudo bem. Agora mais de 20, vocês estão judiando da gente. Tempo em rádio é muito caro, meu povo. Ajuda aí, coloca, tenta fazer menorzinho pra gente conseguir colocar mais mensagens no ar, tá bom? 989-215-989.
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Bom dia, Marininha! Bom dia, galera da 89. Aqui é a Ivone da Vila Sônia, preparando aquele almoço para a família. Eu e o meu gato Salem, curtindo a melhor rádio do mundo e viva o rock! Beijos, Marina!

Boa tarde, Marina. Aqui é Hélio, de São Paulo, capital. Fazendo entregas de aplicativo com esse tempo ruim, né? Mas tem que trabalhar para ganhar um din-din. E boa tarde para todos que estão ouvindo. E viva o rock!

grande Má Valsec, muito boa tarde. Tô levando minha filha a prestar vestibular, ouvindo a melhor do mundo, Barrela do Manda Aqui. Viva o rock!

Boa tarde, Marina. É a Dalgisa de Parelheiros. Mais um domingo chuvoso, mas na sua companhia e na companhia da melhor rádio. Vivo Rock!

0: Coldplay, Paradise, aqui no 89, Audio Slave, Cássia Eller, ACDC, teve Legião Urbana também, Bon Jovi, 1h27, Rio do Tanazona Sul, Kaleo e Lid, Piuí, Minas Gerais, e tá sol por lá. A Lisa, em São Vicente, também lava roupa e manda secar numa lavanderia depois, pra não ficar com aquele cheiro ruim. Muito bom, Lisa. Ingrid, beijo. Muito sol em Macapá, Heron tá por lá. Gleice Guarulhos sugere colocar um ventilador na área de serviço. Já fiz isso, menina, já coloquei até aquecedor. Pois é, dá uma ajuda mesmo. O Gleidson em Maringá sugere colocar vinagre no lugar do amaciante para também evitar aquele cheiro que secou na sombra. É, vamos ver quem mais tá aqui.
1: Bom dia, bom dia!
0: Oi.
1: Marcelo Lamana aqui da Moca. Frase do dia. Aquele que foi feito para bilhar deve suportar o arder das chamas. E de que forma? Ouvindo a 89, a Rádio Rock!
0: Valeu, bom domingo!
2: Fala, Marina!
0: Oi!
2: Boa tarde, querida!
0: Boa tarde!
2: Flávio da Freguesia do Ó.
0: E aí?
2: Trabalhando.
0: Bora!
2: Sou de São Paulo, indo para Guarulhos. Viva o rock!
0: Vamos junto, bom trabalho!
3: Boa tarde!
0: Olá.
3: Aqui é o Igor Murari.
0: E
3: do
0: aí?
3: Interior de São Paulo, cidade de Jales. Estamos aqui reunidos comemorando os 70 anos da minha mãe, Araci,
0: Eba.
3: A famosa Tatinha. Manda um abraço aí pra galera e pra toda a família Murari.
0: Abraço, viva ela! Saúde, saúde, saúde.
4: Boa tarde!
0: Oi!
4: Fernando aqui de Mogi das Cruzes.
0: E aí?
4: É muito fácil resolver esse problema do cheiro de cachorro molhado que fica na roupa. Muito fácil. Põe no sol.
0: Já tô imaginando.
4: Viva o rock!
0: Manda comprar um sol pra colocar na minha lavanderia. Valeu, querido.
5: Olá, Marina.
0: Oi,
5: tudo bem?
0: Tudo.
5: Aqui é o Fred de Campo Grande, Mato Grosso do Sul.
0: E aí?
5: Ouvindo 89, curtindo um sol gostoso aqui na nossa capital.
0: Eita!
5: Preparando o almoço. E viva o rock!
0: Viva! Sol em Campo Grande. Aproveite. Um beijo.
6: Boa tarde, Marina, que é de Goiânia, Paraná.
0: Oi.
6: Eu estou aqui ouvindo um rock com a minha família. E viva o rock!
0: O rock!
6: Viva o rock!
0: Viva! Um beijo!
7: Aqui é o Miguel Borges.
0: Oi.
7: Lulu Borges. Estamos aqui em Mauá escutando a 89 Rádio Rock. Viva o rock!
0: Viva! Um beijo, bom domingo.
8: Oi, Marina.
0: Oi.
8: Acho que uma dica boa pra você é usar amaciante e pode pôr o lisoforme, como o pessoal tá falando, mas depois secar a roupa na secadora.
0: Pois
8: isso dá
0: é.
8: Bastante, sim, dá um resultado muito bom, tá bom? É, um beijo pra você e viva o rock, Marcelo de São Paulo.
0: Valeu, Marcelo. Não tenho secadora, menino. Ia ter que mandar pra fora também. Valeu, querido.
9: Aí, Marina, bom dia.
0: Oi.
9: Toma Castelo, sentindo Sorocaba com a filhota. Essa chuva, mas curtindo o melhor do rock and roll.
0: Bom caminho aí.
9: Bom dia.
0: Boa viagem, valeu.
10: Fala, Mar, bom dia. Oi. Sua linda, tudo bem?
0: Tudo.
10: Jorge Oliveira de Embuguaçu, como todo domingo, indo fazer a entrega de hortaliças orgânicas, ouvindo sempre a melhor rádio.
0: Opa!
10: Vivo Rock.
0: Bom trabalho, valeu.
11: Boa tarde, Marina. Aqui
0: Oi.
11: É o São Paulo Capital, fazendo entregas pelo aplicativo.
0: Eba!
11: Um bom dia pra todos e viva o rock!
0: Valeu, bom trabalho aí também. Bora seguir 1h30. Charlie Brown.

0: do sucesso uma brasileira, Beatles, Linkin Park, Offspring, Ira. 1h51, a Helena também deu a dica do amaciante do vinagre no borrifador pra evitar aquele cheiro de roupa que secou na sombra. Valeu, Helena. Léo em Ilhabela, o Gui tá lá em Sorocaba, tem mais gente por aqui.
1: Bom dia, Marina. Oi. Beleza? Aqui é Norte, Araruama, Rio.
0: E aí?
1: Aqui tá mó sol, Marininha.
0: Olha aí, olha aí.
1: Trabalhando aqui, ralando nas minhas máquinas aqui, preparando tudo, preparando terreno pra amanhã. Curtir uma praia em João Pessoa. É isso aí, ouvindo a melhor playlist, Vivo Rock.
0: Muito sofrimento por aí. Um beijo, aproveite.
2: Oi, Marina.
0: Oi,
2: tudo bem?
0: Tudo.
2: Aqui é a Gabriela.
0: E aí?
2: Tô aqui com meu esposo Denilson e minha filha Lívia. Somos de Calcaia do Alto, Cotia. Estamos indo viajar.
0: Oba.
2: E curtindo a melhor rádio do Brasil. Vivo Rock!
0: Viva! Um beijo, boa viagem!
3: Salve, salve, Marina!
0: Oi.
3: Aqui é o João Paulino, moro em São Paulo, bairro do Capão Redondo, aproveitando esse friozinho, essa chuvinha, pra curtir a melhor rádio do mundo. E viva o rock!
0: Valeu, querido!
4: Oi, Marina, bom dia! Aqui
0: Oi.
4: É o Ulisses de Santo Amaro.
0: E
4: tempo
0: aí?
4: Abriu ontem, nós fomos lá pro Easy Rider, que tá rolando em Santo Amaro, várias bandas muito boas, eu e minha filha tivemos ontem lá, deu pra recarregar as baterias.
0: Legal.
4: Feliz semana pra todo mundo, viva o rock.
0: Valeu, um beijo.
5: Bom dia, Marina.
0: Oi.
5: Aqui é a Regina Visoc de Pirituba. Acabei de acordar e vou fazer um almoço. Mas estou ouvindo a melhor rádio, Rádio Rock, a melhor do mundo. Desejo um bom domingo para você, para o meu mamozão Maurício e para todos os ouvintes. E viva o rock, é nóis.
0: Nós. Valeu.
6: Bom dia, Marina. Aqui é o
0: Oi.
6: Rodrigo Lumiar, Rio de Janeiro.
0: E aí?
6: Para desejar um feliz dia de gaúcho para mim, para todos os gaúchos do mundo.
0: Oba.
6: E viva o rock, viva os gaúchos.
0: Valeu, bom domingo. Quem mais?
7: Marina,
0: Oi.
7: Aqui é o Thiago. Tô indo para Itapevi ver a sogra.
0: Oba.
7: Comer uma feijoadinha nessa chuva. Manda um abraço aí para minha... E um beijo pra minha esposa, Graciele, Isabela e Rafaela, que estão aqui no carro ouvindo 89.
0: Oba, boa viagem aí, um beijo.
8: Boa tarde, Marina.
0: Oi.
8: Deivan de Sampa, com a Leide, minha fiel escudeira, preparando aquela feijuca pro almoço de domingo. E
0: Eba.
8: Viva o rock!
0: Valeu, beijo em todos.
9: Oi, Marina, aqui
0: Oi.
9: É Juliano, Rafael e o Dani e o Davi. A gente tá aqui na Marginal do Tietê, indo pra Santo André e curtindo a melhor rádio. Viva o...
0: Okay. Um beijo, valeu, povo.
10: Boa tarde, Marina.
0: Oi.
10: Fala, Mauro.
0: E aí?
10: Aqui do Rio Grande do Sul. Dia da Revolução Farroupilha.
0: Yeah,
10: terminamos de fazer o churrasco agora. Muito sol aqui. Um abraço pro meu filho que tá em São Paulo, André. E viva o rock.
0: Aí, abraço, gauchada. Vamos ver, peraí, quem mais? Calma. Um, dois e já.
11: Bom dia pra quem não almoçou. Massa
0: Oi.
11: Pegasus Motoclube na área.
0: E aí?
11: Um ótimo domingo abençoado. Já que o tempo mudou, não vamos fazer ação social. E iremos curtir uma curimba. Bora pra Curimba, galera, curtindo 89.
0: Valeu, aproveite, bom domingo. Muito bem, agora tem break, você sabe que durante esse período eleitoral, paciência, que os breaks estão maiores do que a gente gostaria, não é mesmo? Fica aí que na sequência tem Maratona Rock and Roll, tá? Aguenta aí.
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4: Bora lá pra Maratona Rock and Roll 2 e 4 nesta edição. Entre tantas outras, a gente vai ouvir Ramones, Queens of the Stone Age, The Cure, Pearl Jam, White Stripes. E a gente começa com Oasis.

Bom dia, Marina. Marcelo de Pirituba. Domingo de chuva, mas não espantou nossa programação, não. Estamos aqui no Ceasa fazendo uma feira, comendo um pastel. E agora partiu casa e acender a churrasqueira ainda hoje, hein? Isso aí, galera. Bom domingo, Marina. Um abraço. Vivo Rock.

Olá, Marina, boa tarde. Passeando aqui com meu maridão, eu sou Gonçalves, eu sou Cristiane de Mairinque. Vamos dar um rolezinho em Ibiúna, dar uma olhadinha como que tá os rios, as represas transbordando. Tudo maravilhoso. Chuva abençoada. Bom domingo a todos e viva o rock!

0: CPM 22, não sei viver sem ter você. Red Hot Chili Peppers, Queens of the Stone Age, Foo Fighters, Ramones. 2h31, Gibson tá na sintonia, Cristiano também, um beijo pra vocês e muita gente querendo falar.
1: Boa tarde, Marina e toda a galera do 89.
0: Oi.
1: Aqui é o Alexandre Interlagos. Hoje é dia da cozinha, né? Sobrou pra mim aquele franguinho assado, tomando uma cervejinha, escutando a melhor 89. E viva o rock!
0: Valeu, bom domingo!
2: Ei, Marina! Boa tarde, tudo bom?
0: Tudo!
2: Renato aqui de São Caetano.
0: E aí?
2: Hoje aqui só fazendo as entregas aqui, ó. E ouvindo o melhor do rock. Hoje você tá mandando maravilha, hein? Viva o rock!
0: Valeu, bom trabalho!
3: Boa tarde, Marina!
0: Oi!
3: Aqui é Soraya de Americana.
0: E aí?
3: Curtindo com amorzão. A Rádio Rock 89. E viva o rock!
0: Beijo, Soraya!
4: Fala, Marina, aqui é o Michel de Guarulhos.
0: Oi!
4: Aqui o Domingão com a esposa Juliana e com a filha na Vitória, depois de correr a maratona de São José dos Campos. Agora estamos aqui ouvindo a melhor e fazendo um churrasquinho. Viva o rock!
0: Aí, beijo em todo mundo.
5: Fala, Marina, boa tarde, tudo bem?
0: Aqui é
5: o Antônio Sax, de Teutônia, Rio Grande do Sul, 20 de setembro, comemorações aí da Semana Farroupilha se encerrando. Estamos aí com a família, assando aquele costelão no capricho. Um abraço, bom final de semana.
0: Abraço, beijo na família.
6: Ei, Marina.
0: Oi.
6: Aqui é Márcio Bueno, direto de Carapó, Mato Grosso do Sul, assando aquela carne, aproveitando o solzão lindo que saiu.
0: Coisa boa.
6: E viva o rock!
0: Valeu, bom domingo.
7: E aí, Marina, boa tarde.
0: Oi.
7: Aqui é Rita de João Pessoa. Manda um beijo pra nós. Calorão de fazer medo aqui. Curtindo a Rádio Rock, 89, melhor rádio. Beijo.
0: Mandar minhas roupas pra secar aí. Rita, um beijo, aproveite. Vamos mais, tem muita maratona ainda pela frente. The Cure.

0: Boa tarde, Marina. Aqui é Rodolfo de Franca. Tô eu, a Isabela, a Alice, minhas filhas e minha esposa Priscila, curtindo o rock and roll, tomando uma cervejinha. Viva o rock!
1: Viva!

No Doubt, a versão deles pra It's My Life, Led Zeppelin, Pearl Jam, Titãs, Lenny Kravitz, Nirvana. Beijo Malu, que tá em Atibaia, 2h55. A maratona segue com Rapa na frente do reto.

Salve, salve, Marina! André Berti na área, Marina. Nesses dias chuvosos, vou te falar, eu também tô com esse problema aí de lavar roupa, hein? Lava a roupa em casa e leva lá nas lavanderias pra secar, porque eu tô na mesma pegada, hein? Vamos que vamos! Viva o rock!

Oi, Marina, boa tarde, tudo bom? Aqui é o Renato de São Caetano, fazendo as entregas do aplicativo, eu vi no melhor da rádio, o melhor do rock and roll. Manda um beijo pra Patrícia e manda um beijo pra Belly. Belly, parabéns, 19 aninhos.

0: E a linda Ina Life aqui na maratona. Santana e Rob Thomas, Smooth, teve Guns, Imagine Dragons, Queen, Blink 182, 3:23. O Sebastião tá em Franco da Rocha. Manda abraço para as primas Tatiane e Márcia. Estão passando aí por uma fase difícil. Saúde, paz, muita força para vocês, tá? Um beijo. Vamos ver quem mais tá aqui.
1: Fala, Marina. Boa tarde, beleza?
0: Boa tarde.
1: Denilson de Calcaia, Cotia.
0: Oba.
1: Me dá um passeio com a esposa Gabi Calívia. Vindo a melhor. Viva o rock!
0: Viva o rock! Valeu, povo. Beijo.
2: Oi, Marina. Boa tarde. Eu tô de Betim, Minas Gerais. Eu tô aqui na casa da minha filha, São Bernardo. No aniversário dela, manda um parabéns pra ela, por favor.
3: Viva o rock!
2: E viva o rock!
0: Yeah! Viva! Parabéns, felicidades!
4: Fala, Marina, boa tarde, beleza?
0: Oi,
4: Rosemildo Morrinhos, Goiás.
0: Estamos
4: aqui, acabamos de almoçar e ouvi na rádio 89. Um abraço pra todo mundo.
0: Abraço, Rosemildo, beijo.
5: Boa tarde, Marina, tudo bem? Aqui
0: tudo
5: é o Fernando de Marília, São Paulo.
0: E aí?
5: Aqui o tempinho tá chuvoso. Mas estou aqui tomando uma cervejinha gelada e curtindo a Rádio Rock.
0: Valeu, Fernando!
6: Salve, Marina! Estamos aqui nesse domingão chuvoso, aqui em Mogi das Cruzes. Márcio, falando aí com vocês aí e fazendo aquele bife a rolê junto com a minha esposa, a Margarete. Salve aí, galera! Bora lá, Marina!
0: Beijo, casal!
7: Boa tarde, Marina! Marcelo Zóio, de Araraquara.
0: E aí, Zóio?
7: Depois de ontem ter ido num showzaço da Fleb Hood.
0: Ai, que demais.
7: Em uma cervejaria da cidade.
0: Legal.
7: Agora tomando umas para rebater aqui com o meu dog Juvenal, escutando a 89, a Rádio Rock. Viva o rock, sem duvidamente.
0: Valeu, Zóio. Fleb Hood é bom demais. Quem mais?
8: Boa tarde, Marina. Aqui é o PH.
0: Oi.
8: Ligas, loja 7. Mandando um abraço aos conferentes e à galera, tudo que apoia a gente aí. Forte abraço, bom domingo e viva o rock.
0: Valeu, PH.
9: Fala, Marina. Estamos aqui em Potim, do lado de Aparecida, fazendo um almocinho nesse domingo chuvoso, escutando a melhor rádio. Viva o rock!
0: Viva, valeu!
10: Fala, fala, pessoal. Nesse domingo chuvoso, estamos aqui, ó, família Gentil, a caminho de Guarulhos para Carapicuíba. Uhul, e viva o...
11: Rock and roll!
0: Bom caminho aí, família. Um beijo. Vamos seguir maratona com Billy Idol, Eyes Without a Face, 3:26.

Oi, Marina, bom dia ou boa tarde. É Sandra da Freguesia. Marina, muito brava com o sol, pois ontem ele estava todo bonitão em São Pedro. Aí cheguei aqui em São Paulo, cadê ele? Só chuva e a roupa? Não sei o que fazer, viu? Bom dia e bom rock para nós.

Oi, Marina, boa tarde. David Venturelli de Mauá. Domingão, aproveitando o dia para adiantar as coisas para o início da semana, né? Ouvindo a melhor rádio rock do mundo, 89 FM, a Rádio Rock. Valeu!

0: Beatles, All You Need Is Love aqui na Maratona, Smashing Pumpkins, Pete, teve The Archies também, Barão Vermelho, Greta Van Fleet, são 3h50. Beijo, Roberto, Ângela e Luigi, que estão na sintonia. E quem mais?
1: Boa tarde, Marina.
0: Oi.
1: Ale aqui de novo, motorista de aplicativo. Domingão aqui nas pistas aqui de São Paulo. Hoje dando rolê aqui pro Embu-Guaçu aqui, né? Que eu sou aventureiro mesmo e ouvindo a melhor rádio. A Rádio 89, a rádio melhor do rock.
0: Valeu, Ale.
2: E aí, Marina, bom dia. Oi. Pilato falando aqui de Auckland, na Nova Zelândia. Opa. E curtindo o melhor do rock aqui na 89 FM. Um abraço, gente.
0: Valeu, Milato.
3: Boa tarde, Marina.
0: Oi.
3: Aqui é o Adilson de Santo André.
0: E aí?
3: O grande ABC, o berço do rock. Tô trabalhando.
0: Vamos
3: junto. Mas curtindo, sem dúvida nenhuma, a melhor rádio rock do Brasil. Um abraço a todos os roqueiros.
0: Abraço, bom trabalho.
4: Tarde, Marina.
0: Oi.
4: É o Johnny, estamos aqui em Itu, nessa tarde chuvosa, fazendo um macarrão à carbonara, eu e minha garota. Viva o rock.
0: Viva, valeu, casal.
5: Boa tarde, Marina.
0: Oi.
5: Aqui é João Paulo, de Brasília. Trabalho aqui no Tocantins, mais precisamente na Ilha do Bananal. O combate ao incêndio florestal aqui, infelizmente.
0: Opa.
5: Escutando a melhor rádio rock. 89.
0: Chuva podia ir pra aí, né? Bom trabalho, valeu.
6: Fala, galera. Aqui é o Beto, de Júlio Mesquita, interior de São Paulo.
0: E aí?
6: Escutando aquele bom e velho rock and roll no domingão chuvoso. Vamos que vamos, que o show não pode parar.
0: Vamos.
6: Bora.
0: Que vamos. Valeu.
7: Oi, Marina. Aqui é o Roberto, de Casa Branca, interior de São Paulo. O tempo aqui tá nublado, viu? Eu e minha família curtindo a rádio rock.
0: Valeu, beijo em todo mundo aí. Tem mais maratona agora, Skank.

0: Boa tarde, Marina e Nação Rock. Aqui falando Celso e Fabiola, diretamente da Vila Andrade, e aqui com a companhia do Carlos e da Clarice e os Dogs, que o negócio deles aqui é o rock and roll. Viva o
1: O
0: bom e
1: bom e
0: velho
1: velho
0: rock
1: rock
0: and
1: and
0: roll!
1: roll.

0: Limp Bizkit e a versão deles para Behind the Eyes, som do The Who. Antes, Linkin Park, Green Day, The Police, também Nando Reis e Arnaldo Antunes. Beijo, Roberta, Ângela, Roberto, Ângela e Luigi, que estão na sintonia. E quem mais? Peraí.
1: Salve, Marina. Aqui é o São Martinho de Guarulhos. E sempre aí? Ligado, tomando aquela gelada e ouvindo a melhor. Viva o rock!
0: Valeu, Luciano!
2: Oi, Marina. Eu chamo Isabela. Eu sou de Franca, tô com meu pai, com a minha mãe e com a minha irmã. E nós tá curtindo um rock, fazendo bagunça. Viva o rock!
3: Viva o rock!
0: Viva! Um beijo!
4: Oi, Marina!
0: Oi!
4: Eu sou a Pepe, levando minha filha e meu neto. Fazendo isso virar roqueiro na marra, que é tudo pagodeiro, lá pra Zona Leste. E a Rosana tá aqui também. Ouvindo rock and roll. Viva o rock.
0: Valeu, um beijo. Bom restinho de domingo aí. Vamos seguir? 4h25, Raimundos.

0: Wildflowers, One Headlight aqui na Maratona, Engenheiros, Offspring, teve Hole, também Raimundos, agora 4h43. Vamos ouvir vocês.
1: Oi, Marina.
0: Oi,
1: tudo bem?
0: Tudo.
1: Aqui é o Alaércio de São Mateus, São Paulo, curtindo 89, o melhor rádio do mundo.
0: Eba.
1: Eu mando um beijo para a Olivia, Vinícius e a Sofia, os meus netos.
0: Tá mandado.
1: Vivo Rock!
0: Beijo em todo mundo aí.
2: Alô, Marina, boa tarde. Aqui
0: Oi.
2: É o Cláudio de São Paulo. Tá eu, minha esposa Joelma, meu filho Júnior, meu cachorro Toy, minha filha Heloísa, esperando a hora do Flamengo e Bragantino pra nós ganhar. Viva o...
0: Valeu.
3: Oi, Marina, tudo bem? Aqui é a Heloísa de São Paulo. Tô aqui com meu pai, com minha mãe, com meu irmão e com meu cachorro Tom. E eu sou a Heloísa de São Paulo. E viva Rock!
0: Respira, respira, Heloísa de São Paulo. Um beijo, querida.
4: Boa tarde, Marina.
0: Oi.
4: Boa tarde, nação roqueira.
0: E
4: aqui
0: aí?
4: É o Carlos Filim, São Paulo. Uma tarde chufosa, rapaz.
0: Não.
4: Mas é nóis. Viva o Rock! E vai, Corinthians!
0: Valeu, beijo!
5: Salve, Marina! Boa
0: Oi.
5: Tarde, 89! Marcelo Lamana da Moca!
0: E aí?
5: Dominguinho de chuva que não passa, hein? Friozinho, garoa e moca chovendo, mas bora trabalhar assim mesmo!
0: Bora!
5: Bem-vindo a 89, a Rádio Rock!
0: Aí, bom trabalho! Tem mais maratona agora pro Fighters!

0: Marina, boa tarde, tudo bem? Que é o Ricardo de Diadema, tá aí minha esposa e minha filha aqui, estamos almoçando e você é uma das convidadas, viu? Se quiser vir almoçar com nós aqui, será bem-vinda. E viva o rock!
1: E...

0: The Doors, Roadhouse Blues aqui na Maratona. Teve 21 Pilots, também Foo Fighters. Muito bem, 4h57, últimos áudios aqui do meu horário.
1: Oi, Marina.
0: Oi.
1: Boa tarde, boa semana pra você, pra família.
0: Pra aí, nós.
1: Saúde e paz. Marta é da Ilha de Araçatuba, estado de São Paulo. Rádio é rock e a melhor é você, sem dúvida.
0: Opa!
1: Um abraço.
0: Valeu, querido. Bom restinho de domingo aí, boa semana.
2: E aonde que toca o melhor? The Beatles. Todos precisam de amor.
0: Tocamos,
2: Marina,
0: tocamos.
2: Carlos Alapa, 89. A Rádio Rock.
0: Valeu, querido. Nós tocamos. All we need is love. Muito bem, 4h58, a maratona continua. Eu sou a Marina Valsec, fique agora com o restinho de maratona e com a Giovana Souza. Um beijo pra você, uma ótima semana. Agora Cake, I Will Survive. Beijo!

Vivo Rock, um excelente domingão pra você, sintonizadaço aqui na 89 FM, a Rádio Rock do Brasil. Aqui quem fala é Giovana Souza e bora continuar aí a Maratona Rock and Roll, 4 horas de música sem intervalos no seu domingão. E ó, quer me seguir no Instagram, já corre no @geusouza.s, é Geu de Giovana com E, Souza com S ali, bem facinho, a gente troca ideia por lá também. E por aqui, a gente troca ideia ao vivaço no nosso WhatsApp 989-2159-89, manda aí seu áudio, manda o seu Vivo Rock, fala o que você tá fazendo aí nesse domingão chuvoso, né? Domingão, dia 20 de setembro de 2026. Só chove setembro, né? Setembro chove, né? A piada que a gente fazia quando era moleque. Agora 5 e 11. Seguimos com Franz Ferdinand, Take Me Out. Essa aí tinha no Guitar Hero, hein? Quem lembra?

0: Coldplay, Viva La Vida na 89. Também rolou Charlie Brown Jr. com O Couro Vai Comer. E anteriormente ouvimos R.E.M. It's the End of the World as We Know. E olha o trava-língua, agora 5h32. Bora ouvir os áudios de vocês aqui no nosso WhatsApp, 989-2159-89. Falem aí.
1: Boa tarde, Gê.
0: Boa tarde.
1: Espirituba, estou aqui lavando roupa mesmo com essa chuva e ouvindo a melhor rádio. A Rádio Rock, a melhor do mundo. Desejo um bom domingo para você, para todos os ouvintes, para o meu moço Maurício. E viva o rock, é nóis! Não tem como deixar de ouvir essa rádio maravilhosa.
0: Beijo. Aí sim, lavando roupa nativa nesse domingão frio. O difícil é secar, né?
2: Fala, minha amiga Giovana! Que satisfação nesse domingão ter você aí com a gente, hein? Estou muito orgulhoso desse domingão de muita chuva aqui no Butantã.
0: Verdade, hein?
2: Eu chego no Butantã com você. Giovana.
0: Meu vizinho.
2: Um beijo pra minha filhona que tá de 5 meses. Que delícia, vovô.
0: Que legal.
2: Um forte abraço, viva o rock. Sucesso, Giovana.
0: Valeu, Chicão, sempre com esse alto astral dele, todo final de semana aqui com a gente, mandando áudio, participando, lá do Butantã, hein? Meu vizinho, agora 5 horas e 33 minutos. Seguimos com Paramore, Burning Down the House.

0: Access New Sensation aqui na Maratona Rock and Roll. Também rolou o Rapa com Pescador de Ilusões. E anteriormente, Blink-182, What's My Age Again. Agora 5h46, domingão na Rádio Rock. Tem mais áudio de vocês no nosso WhatsApp.
1: Boa tarde, 89, Nação Roqueira.
0: E aí?
1: Ricardo Nascimento aqui do bairro São João Clímico, ouvindo o melhor rádio, bom velho rock and roll.
0: Boa, Ricardo.
1: Nesse domingão, né, meu xixelento,
0: friolento. Demais.
1: Né? Tamo numa. Um abraço, tudo de bom.
0: Valeu, Ricardo.
2: Salve, salve, Gi. Buenas noites, minha linda. Tudo bem com
0: tudo
2: você?
0: Tudo ótimo.
2: É o último dia aí. Putz, eu tava meio sumido, mas agora voltando no domingão,
0: aê,
2: o Daio e a surpresa, escuto você, minha linda.
0: Ah,
2: mandando
0: que legal.
2: Muito bem aí no set list. Isso aí, tamo junto. Super beijo e vivo rock!
0: Valeu, Guto, sempre com esse alto astral dele também. Vocês são demais, né, gente? Eu passo um tempo aqui longe de vocês e vocês ficam aí, voltam com essa energia de vocês todas, maravilhosa. Agora 5h47. Bora seguindo então com sonzeira dos anos 80, né? Pedrada dos anos 80. Sensacional. Funny Young Cannibals. She Drives Me Crazy na Rádio Rock. Aumenta aí que é discoteca pura.

0: House, encerrando mais uma edição da Maratona Rock and Roll nesse domingão, dia 20 de setembro de 2026 na Rádio Rock, agora 6h10, bora de parada rápida, mas não será aí, já eu volto com muito mais sonzeira pra nós.
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E um ótimo domingão pra você, sintonizadaço aqui na 89 FM, Rádio Rock do Brasil. Aqui quem fala é Giovana Souza, agradeço a sua companhia e a sua audiência. Quiser trocar uma ideia ao vivo, manda seu áudio aí no 989-215-989 e bora de Green Day.

0: Garden, Black Hole Sun, na 89. Também rolou Cidade Negra com Girassol. E anteriormente, Green Day, When I Come Around. Agora 6h34. Tem mais áudio de vocês aqui no nosso WhatsApp. 989-2159-89. Participa aí.
1: Boa tarde, Gi. Tudo bem? Aqui é Fábio Amarelo de Santo André.
0: E aí, Fábio?
1: Um sábado maravilhoso. Um domingo desse, frio, chuvoso.
0: Chuvoso,
1: é,
0: né?
1: Cara de domingo mesmo, né?
0: Super um cara de domingo.
1: Pra tomar um vinhozinho e ouvir um rock and roll.
0: É.
1: Da 89 Rádio Rock. Um abraço a todos.
0: Tem salvação, tem salvação. Um domingo chuvoso desse ainda tem salvação, gente.
2: Olá, Giovana. Boa tarde.
0: Boa
2: tudo
0: tarde.
2: Bem? Sou eu, Hector. E que bom voltar a falar com você agora aos finais de semana.
0: Que legal.
2: Que maravilha. Poder mandar mensagem, interagir com você.
0: Legal, Hector.
2: Você estava aí no horário das 8 horas, né? Ali no horário da Bia Sato.
0: Isso.
2: E, mas é bom que você esteja de volta para alegrar aí os nossos finais de semana.
0: Ah, obrigada, Hector.
2: Uma excelente semana pra você. Don't stop e vivo rock.
0: Vivo rock sempre, Hector. Valeu aí pelo carinho, pela sintonia de sempre. Agora 6h35. Tem sonzeiro aí do Depeche Mode, Strange Love na Rádio Rock. E lembrando que você também pode ver a gente aí pelo site radiorock.com.br ou pelo nosso aplicativo. Não tem desculpa e seguimos aí com essa pedrada.

Nothing But Thieves, Overcome, Now 89. Também rolou Barão Vermelho com Por Você. E anteriormente, sonzeira do Depeche Mode, Strange Love. Agora 6h46, aqui quem fala é Giovana Souza. Quiser me seguir, já segue lá no @geosouza.s no Instagram. E seguimos por aqui, Santana e Michelle Branch, Game of Love. Não pode faltar, né?

0: Smith, baladaça, crazy aqui na Rádio Rock. Também rolou YouTube com Stay. E anteriormente, Raimundos, Eu Quero Ver o Oco. Agora 7:04, bora de parada rápida, mas não será aí. Nosso combinado, já já eu volto com muito mais sonzeira pra você. Me esperem.
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2: De volta na 89, a Rádio Rock. Agora muitíssimo bem acompanhada com os 89 minutos. Uma hora e meia de sonzeira sem intervalo nenhum. E ó, quiser me seguir lá no Instagram, já corre no @geusouza.s. É Geu de Giovana com E, Souza com S de sonzeira. E quiser, se você quiser interagir aqui com a gente, mandar seu áudio, falar o que tá fazendo nesse domingão, conta lá no 989-215989, é o nosso WhatsApp. Fala aí, interage, participa. Agora 7h13, a gente abre mais uma edição dos 89 minutos com Foo Fighters, My Hero.

0: Charlie Brown Jr., ela vai voltar aqui nos 89 minutos. Também rolou baladaça do Kiss, I Was Made For Loving You. E anteriormente, Creedence, Clearwater, Revival, Fortunate Son. Agora 7:30, tem mais áudio de vocês aqui no nosso WhatsApp, bora ouvir.
1: Salve, Giovana, André Berti na área.
0: E aí, André?
1: Saudade de poder falar com você. Aí, Giovana.
0: Legal.
1: Acabamos de comer um tambaqui aqui na Vila Mariana. Ei, minha mãe. Fala aí, mãe. Viva o rock aí,
0: aí
1: pros caras.
0: Aí sim.
2: Viva o rock.
1: Viva o rock. Abraço.
0: Viva o rock. Que sempre, André Berti, olha a dicção, tá uma belezura, né? André Berti aí, a mãezoca dele, comendo um tambaqui, marmita pra mim ninguém envia, né? Agora 7:30, seguimos a nossa programação com sonzeira do synth pop dos anos 80. Sonzeira demais, né? New Order, Blue Monday.

Somebody to Love nos 89 minutos. Também rolou Alien Farm com essa versão rock and roll de Smooth Criminal. E anteriormente Linkin Park com In the End. Agora 7h46, domingão na Rádio Rock. Eu agradeço a sua companhia e a sua audiência. Seguimos muitíssimo bem com Sonzeira.

New Radicals, Someday We'll Know, na 89, agora 8 em ponto. Bora seguindo então, Oasis, Don't Look Back in Anger, na Rádio Rock.

0: Classicão dos Beatles, Hey Jude, encerrando mais uma edição dos 89 minutos na Rádio Rock. Agora 8 horas e 25 minutos, domingão na 89. Não sai daí que já eu volto com muito mais sonzeira pra você. Me esperem.
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ACDC, You Shook Me All Night Long, na 89, também rolou ele, o nosso Mr. Bluesman Eric Clapton com Cocaine. Agora 8h44, seguimos com ela, Peach, me adora.

0: Mama's Breath aqui na Rádio Rock. E infelizmente, essa foi minha saideira. Meu nome é Giovana Souza, vou ficando por aqui. Quiser me seguir nas redes sociais, acompanhar meu trabalho, vai lá no Instagram, @geosouza.s. É Geo de Giovana com E, Souza com S ali. Bem facinho, a gente troca ideia por lá também. Tem curiosidade de rock, tem muita coisa legal pra vocês. Amanhã, tô de volta a partir das 2 da manhã pra gente curtir a madrugada afora aí da Rádio Rock juntinho. Agora 8h52, não será aí que na sequência tem Pegadas de Andreas Kisser aqui na Rádio Rock. Um beijo, fui!
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1: Boa noite, Heavy Metal Hearts, Minds and Souls of the World. Estamos começando mais um Pegadas de Andreas Kisser aqui no 89.1. Esse programa que está há 14 anos e contando aqui na Rádio Rock, para quem é de São Paulo e para quem não é de São Paulo, no site da radiorock.com.br, para o mundo inteiro, todos os domingos, às 9 horas, certo? Andreas Kisser está chegando no Marrocos agora, mas eu e Johan Kisser, seu fiel escudeiro, todos esses 14 anos, estou aqui para dar sequência nesse programa, tomar as rédeas do programa, que hoje a gente tem uma entrevista super especial com a banda Pravos, tá? Uma banda de progressive death metal formada em 2020 na cidade de São Paulo. Eles lançaram seu álbum de estreia, o Cines, e o disco vem recebendo excelentes críticas. E hoje a gente vai trocar uma ideia com o Guilherme Santovski, que é o guitarra e voz, e também o Danilo Baldon, que é o guitarrista também da banda, certo? E a primeira pergunta é: pra quem está conhecendo a Pravos agora, como nasceu a banda e em que momento vocês perceberam que tinham